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5: Será que eu posso dar uma olhadinha? 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
7: Ah, vamos lá, Sneeze. Você não está se esforçando. Outra vez, a mão com a vassoura é o ponteiro dos minutos. E a minha mão livre é o ponteiro das horas.
8: Tá bom, tá bom, tá tudo bem.
9: Sneeze, tem que aprender a ver as horas, é pro seu bem.
8: Desculpem, mas hoje eu não tô legal, não tô pulando de alegria.
10: Por favor, Sneeze, preparamos esse relógio para que você finalmente aprenda.
8: Ah, quem é que precisa disso? Ah, ah, ah, vocês sempre me respondem quando eu pergunto.
9: É exatamente essa a razão dessa aula. Um dia poderemos não estar por perto para fazer tudo por você.
8: Se eu não estou interessado, eu não escuto nadinha.
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8: Macacos me mordam! Eu sou louco por altura!
9: Isso, um empadão grande de cogumelos e Rony.
11: Como é que é?
9: Rony, entendeu? Pepperoni!
8: Fodão, que horas são, hein?
9: Shhh, isso é uma ligação de negócios.
11: Alô?
8: Diga, que horas são, hein?
12: Sabonete.
8: Snuff, que horas são, hein?
13: Estou meio ocupado agora, por que não pergunto ao fundo?
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19: Espero que no tenga uno igual.
20: No, no, no.
19: Perdón, con permiso. ¿Qué pasa? ¡Chuletas!
21: ¿A dónde vas? ¡Fuera!
19: Pero es mío.
22: Bueno, tranquilos, muchachos. Ya todo está bajo control. Pasarán seguro sus fiestas.
23: Alcalde llega. Ya está aquí.
22: Una vez más, gracias a mí y su antiguo alcalde, los niños de Quentington están a salvo de este... brutal máquina entrenada para matar.
23: Entrenada para matar.
22: Llévenselo, muchachos. Ya pueden estar tranquilos, ciudadanos. Vamos a encerrar a este perro para siempre.
19: No, momento, ¿por qué?
21: Sí. ¡Andando!
19: ¡Chuletas!
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2: Na verdade, o pedido de Natal é uma coisa muito boa, porque a gente faz aquela fezinha, deseja um mundo melhor e pede um presente bem legal. Eu pensei em pedir dois pares de patins, mas rolhas, nada de neve. Assim posso dar um rolê no fim de semana durante minhas férias em Copacabana pelo calçadão, certo? Ei, ficou bom essa?
3: Pedidos Nid, feliz festas.
4: Eita!
5: Himoku

0: casa dos Luiz.
1: Para de rir, Fontoura.
2: Escuta, só estamos fazendo isso pelo bem dos Luiz. Não vai estragar.
3: Tá legal. Estou tremendo.